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0: esta es Catina de Luna, cantante, con Otmaro Ruiz, pianista, y su lado B, Brazilian Project 2.
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